Testamento. Quando falamos de um Shema, ao chão, Shema é um monte de coisa. É sempre singular, não é um contexto de qualquer circunstância de uma